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5: A brasileira Gol Linhas Aéreas, uma das principais companhias aéreas da América Latina, acabou de anunciar a primeira ligação direta da empresa entre o Brasil e a Europa. A nova rota vai passar a ligar Lisboa ao Rio de Janeiro. Inicialmente, vai contar com 4 ligações semanais e, a partir de 24 de novembro, passam a ser 5. Os voos serão realizados em aeronaves Airbus A330, com capacidade para aproximadamente 300 passageiros. Os bilhetes já estão disponíveis no site e na app da Gol e começam em valores de cerca de 400 euros só para ida ou volta.

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2: O Festival Iminente está de volta ao formato de festival e desta vez há uma data especial para celebrar. O evento, criado em 2016 por Alexandre Farto, mais conhecido como Vils, completa 10 anos e regressa esta quinta-feira, 17 de setembro, à antiga Escola Industrial Afonso Domingos em Marvila, Lisboa. Durante 4 dias, o antigo espaço escolar vai receber dezenas de concertos, DJ sets, performances, exposições, sessões de cinema, conversas e batalhas de breaking. A programação espalha-se por vários palcos com Sam the Kid, com orquestra e Orelha Negra, Mind the Gap, Capicua, Gisela João, Dino Santiago, DJ Premier, Conway the Machine, Bahamadia, Neni, Lena d'Água, Luigi Luna, A Garota Não, Mão Morta e Expresso Transatlântico. A música não é a única atração, com vários artistas com trabalhos espalhados pelo recinto. Também haverá cinema, conversas e projetos ligados aos bairros e à cultura urbana. Pode ficar a parte de toda a programação em nit.pt. Os bilhetes diários custam 20€ em venda antecipada. À porta, e caso a lotação ainda não permita, passam para

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2: Quer dar uma vida nova ao quarto sem apostar na cor errada nas paredes? 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
5: Quando se fala em entrar no mercado de trabalho, o primeiro passo nem sempre é o mais simples. 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
4: Rodrigo Leão vai voltar a tocar Alma Mater do princípio ao fim, 26 anos depois de ter editado um dos discos mais importantes da carreira. E não estará sozinho. Adriana Calcanhoto e Lula Pena vão juntar-se ao músico português nos concertos marcados para novembro e dezembro no Porto e em Lisboa. As duas artistas têm uma ligação ao álbum lançado no ano 2000. Adriana Calcanhoto participou em A Casa, enquanto Lula Pena deu voz a Passion. Os espetáculos fazem parte da 17ª edição do Misty Fest e estão marcados para 23 e 24 de novembro na Casa da Música no Porto e a 18 de dezembro no Coliseu dos Recreios, com duas sessões, às 18 e às 21 horas. Os bilhetes para os espetáculos já estão à venda online em bol.pt e custam entre os 30 e os 70 euros.

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5: Os Simply Red vão regressar a Portugal quase 19 anos depois da última passagem pelo país. A banda britânica anunciou esta quinta-feira um concerto na Mel Arena em Lisboa, marcado para 16 de junho de 2027. A atuação faz parte da Summer Funk 27 Tour, uma digressão que vai percorrer várias cidades europeias durante o próximo verão. O alinhamento deverá recuperar alguns dos maiores êxitos do grupo, como Holding Back the Years, If You Don't Know Me By Now, Stars, Fairground, Something Got Me Started e For Your Babies. Os bilhetes para o concerto na Mel Arena entram em pré-venda a 22 de setembro, às 10 horas. A venda geral começa 3 dias depois, a 25 de setembro, à mesma hora. Os preços ainda não foram divulgados.

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2: O cartaz do Nós Alive 2027 continua a crescer. Depois de nomes como Tame Impala e The Neighborhood, o festival confirmou a estreia de Somber em Portugal. O músico norte-americano, famoso pelo tema Back to Friends, vai atuar no sábado 10 de julho no Palco Nós. A estreia em Portugal acontece no último dia da 19ª edição do Nós Alive, que terá também os Tame Impala no Palco Nós. Os bilhetes já estão à venda online em nosalive.com e o ingresso diário custa 89€, o passe de 2 dias fica por 178€ e o passe para os 3 dias custa 210€.
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2: A Base Pilates já tinha vários estúdios espalhados pelo norte do país quando decidiu descer uns quilómetros até Cascais. As aulas nestes estúdios de Pilates são feitas em grupos reduzidos e com a ajuda de fisioterapeutas. O novo espaço fica mesmo ao lado do Cascais Shopping. A metodologia parte do trabalho desenvolvido por Joseph Pilates e recorre às máquinas, mas também integra exercícios de chão com tapetes. Cada aula tem no máximo 4 alunos. O estúdio funciona através de packs mensais e não exige fidelização. O plano de 4 aulas tem um custo de 75€, enquanto o de 8 sessões custa 125€. Também existe a possibilidade de marcar aulas avulso com preço de 30€. Leia o artigo em nit.pt para conhecer melhor o novo espaço do Base Pilates em Cascais.
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3: Novos cruzeiros com experiências imersivas estão a caminho de Portugal. A Costa Cruzeiros quer reinventar as viagens com itinerários temáticos originais e criativos. O embarque está marcado para o verão de 2027. Sob o conceito Sea and Land Destinations, a grande novidade é que o destino deixa de ser o único protagonista. Em vez de escolher um cruzeiro apenas porque passa por determinada cidade, a proposta passa por optar por uma experiência completa, construída em torno de um tema, de uma atmosfera ou de um estilo de viagem. Um dos exemplos é o itinerário Dolce Vita, que percorre alguns dos cenários mais emblemáticos do Mediterrâneo. Ao longo da viagem, existem experiências que acontecem no momento certo. Assistir ao pôr do sol em frente do vulcão Stromboli a partir do navio, mergulhar nas águas cristalinas de Tavaluara ao final da tarde ou desfrutar de música ao vivo durante a chamada Golden Hour. A ideia é que o próprio mar faça parte do espetáculo. Conheça as outras sugestões da Costa Cruzeiros em nit.pt ou através do site oficial ou das agências de viagens parceiras.
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2: A Festa do Livro em Belém está de regresso este fim de semana para mais uma edição nos Jardins do Palácio de Belém, em Lisboa. A nona edição da iniciativa, que junta leitores, autores e obras lusófonas, arranca esta quinta-feira, 17 de setembro, e prolonga-se até domingo, dia 20, com entrada gratuita. Ao todo, vão estar representadas 346 marcas editoriais, distribuídas por 123 bancas e 70 participantes. Ao longo dos 4 dias, o programa inclui apresentações, debates, leituras, atividades para os miúdos, concertos e sessões de autógrafos com quase 400 autores. Saiba mais sobre a Feira do Livro em Belém em nit.pt.

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2: A brasileira Gol Linhas Aéreas, uma das principais companhias aéreas da América Latina, acabou de anunciar a primeira ligação direta da empresa entre o Brasil e a Europa. A nova rota vai passar a ligar Lisboa ao Rio de Janeiro. Inicialmente, vai contar com 4 ligações semanais e, a partir de 24 de novembro, passam a ser 5. Os voos serão realizados em aeronaves Airbus A330, com capacidade para aproximadamente 300 passageiros. Os bilhetes já estão disponíveis no site e na app da Gol e começam em valores de cerca de 400 euros só para ida ou volta.

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4: O Festival Iminente está de volta ao formato de festival e desta vez há uma data especial para celebrar. O evento, criado em 2016 por Alexandre Farto, mais conhecido como Vils, completa 10 anos e regressa esta quinta-feira, 17 de setembro, à antiga Escola Industrial Afonso Domingues, em Marvila, Lisboa. Durante 4 dias, o antigo espaço escolar vai receber dezenas de concertos, DJ sets, performances, exposições, sessões de cinema, conversas e batalhas de breaking. A programação espalha-se por vários palcos com Sam the Kid, com orquestra e Orelha Negra, Mind the Gap, Capicua, Gisela João, Dino Santiago, DJ Premier, Conway the Machine, Bahamadia, Neni, Lena d'Água, Luigi Luna, A Garota Não, Mão Morta e Expresso Transatlântico. A música não é a única atração, com vários artistas com trabalhos espalhados pelo recinto. Também haverá cinema, conversas e projetos ligados aos bairros e à cultura urbana. Pode ficar a par de toda a programação em nit.pt. Os bilhetes diários custam 20 euros em venda antecipada. À porta, e caso a lotação ainda o permita, passam para 25 euros. O passe de fim de semana, válido para sábado e domingo, custa 38 euros. O passe de 3 dias fica por 55 euros e o passe geral para os 4 dias custa 70 euros. Estão à venda em ticketline.pt e nos pontos de venda habituais.

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2: Quer dar uma vida nova ao quarto sem apostar na cor errada nas paredes? 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
2: Quando se fala em entrar no mercado de trabalho, o primeiro passo nem sempre é o mais simples. 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
3: 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Rodrigo Leão vai voltar a tocar Alma Mater do princípio ao fim, 26 anos depois de ter editado um dos discos mais importantes da carreira. E não estará sozinho. Adriana Calcanhoto e Lula Pena vão juntar-se ao músico português nos concertos marcados para novembro e dezembro no Porto e em Lisboa. As duas artistas têm uma ligação ao álbum lançado no ano 2000. Adriana Calcanhoto participou em A Casa, enquanto Lula Pena deu voz a Passion. Os espetáculos fazem parte da 17ª edição do Misty Fest e estão marcados para 23 e 24 de novembro na Casa da Música no Porto e a 18 de dezembro no Coliseu dos Recreios, com duas sessões, às 18 e às 21 horas. Os bilhetes para os espetáculos já estão à venda online em bol.pt e custam entre os 30 e os 70 euros.
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2: 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Os Simply Red vão regressar a Portugal quase 19 anos depois da última passagem pelo país. A banda britânica anunciou esta quinta-feira um concerto na Mel Arena em Lisboa, marcado para 16 de junho de 2027. A atuação faz parte da Summer Funk 27 Tour, uma digressão que vai percorrer várias cidades europeias durante o próximo verão. O alinhamento deverá recuperar alguns dos maiores êxitos do grupo, como Holding Back the Years, If You Don't Know Me By Now, Stars, Fairground, Something Got Me Started e For Your Babies. Os bilhetes para o concerto na Mel Arena entram em pré-venda a 22 de setembro, às 10 horas. A venda geral começa 3 dias depois, a 25 de setembro, à mesma hora. Os preços ainda não foram divulgados.

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2: O cartaz do Nós Alive 2027 continua a crescer. Depois de nomes como Tame Impala e The Neighborhood, o festival confirmou a estreia de Somber em Portugal. O músico norte-americano, famoso pelo tema Back to Friends, vai atuar no sábado 10 de julho no Palco Nós. A estreia em Portugal acontece no último dia da 19ª edição do Nós Alive, que terá também os Tame Impala no Palco Nós. Os bilhetes já estão à venda online em nosalive.com e o ingresso diário custa 89€, o passe de 2 dias fica por 178€ e o passe para os 3 dias custa 210€.

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4: A Base Pilates já tinha vários estúdios espalhados pelo norte do país quando decidiu descer uns quilómetros até Cascais. As aulas nestes estúdios de Pilates são feitas em grupos reduzidos e com a ajuda de fisioterapeutas. O novo espaço fica mesmo ao lado do Cascais Shopping. A metodologia parte do trabalho desenvolvido por Joseph Pilates e recorre às máquinas, mas também integra exercícios de chão com tapetes. Cada aula tem no máximo 4 alunos. O estúdio funciona através de packs mensais e não exige fidelização. O plano de 4 aulas tem um custo de 75€, enquanto o de 8 sessões custa 125€. Também existe a possibilidade de marcar aulas avulso com preço de 30€. Leia o artigo em nit.pt para conhecer melhor o novo espaço do Base Pilates em Cascais.

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2: Novos cruzeiros com experiências imersivas estão a caminho de Portugal. A Costa Cruzeiros quer reinventar as viagens com itinerários temáticos originais e criativos. O embarque está marcado para o verão de 2027. Sob o conceito Sea and Land Destinations, a grande novidade é que o destino deixa de ser o único protagonista. Em vez de escolher um cruzeiro apenas porque passa por determinada cidade, a proposta passa por optar por uma experiência completa, construída em torno de um tema, de uma atmosfera ou de um estilo de viagem. Um dos exemplos é o itinerário Dolce Vita, que percorre alguns dos cenários mais emblemáticos do Mediterrâneo. Ao longo da viagem, existem experiências que acontecem no momento certo. Assistir ao pôr do sol em frente do vulcão Stromboli a partir do navio, mergulhar nas águas cristalinas de Tavaluara ao final da tarde ou desfrutar de música ao vivo durante a chamada Golden Hour. A ideia é que o próprio mar faça parte do espetáculo. Conheça as outras sugestões da Costa Cruzeiros em nit.pt ou através do site oficial ou das agências de viagens parceiras.
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2: A Festa do Livro em Belém está de regresso este fim de semana para mais uma edição nos Jardins do Palácio de Belém, em Lisboa. A nona edição da iniciativa, que junta leitores, autores e obras lusófonas, arranca esta quinta-feira, 17 de setembro, e prolonga-se até domingo, dia 20, com entrada gratuita. Ao todo, vão estar representadas 346 marcas editoriais, distribuídas por 123 bancas e 70 participantes. Ao longo dos 4 dias, o programa inclui apresentações, debates, leituras, atividades para os miúdos, concertos e sessões de autógrafos com quase 400 autores. Saiba mais sobre a Feira do Livro em Belém em nit.pt.

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4: A brasileira Gol Linhas Aéreas, uma das principais companhias aéreas da América Latina, acabou de anunciar a primeira ligação direta da empresa entre o Brasil e a Europa. A nova rota vai passar a ligar Lisboa ao Rio de Janeiro. Inicialmente, vai contar com 4 ligações semanais e, a partir de 24 de novembro, passam a ser 5. Os voos serão realizados em aeronaves Airbus A330, com capacidade para aproximadamente 300 passageiros. Os bilhetes já estão disponíveis no site e na app da Gol e começam em valores de cerca de 400 euros só para ida ou volta.

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2: O Festival Iminente está de volta ao formato de festival e desta vez há uma data especial para celebrar. O evento, criado em 2016 por Alexandre Farto, mais conhecido como Vils, completa 10 anos e regressa esta quinta-feira, 17 de setembro, à antiga Escola Industrial Afonso Domingos, em Marvila, Lisboa. Durante 4 dias, o antigo espaço escolar vai receber dezenas de concertos, DJ sets, performances, exposições, sessões de cinema, conversas e batalhas de breaking. A programação espalha-se por vários palcos com Sam the Kid, com orquestra e Orelha Negra, Mind the Gap, Capicua, Gisela João, Dino Santiago, DJ Premier, Conway the Machine, Bahamadia, Neni, Lena d'Água, Luigi Luna, A Garota Não, Mão Morta e Expresso Transatlântico. A música não é a única atração, com vários artistas com trabalhos espalhados pelo recinto. Também haverá cinema, conversas e projetos ligados aos bairros e à cultura urbana. Pode ficar a parte de toda a programação em nit.pt. Os bilhetes diários custam 20€ em venda antecipada. À porta, e caso a lotação ainda não permita, passam para 25€. O passe de fim de semana, válido para sábado e domingo, custa 38€. O passe de 3 dias fica por 55€ e o passe geral para os 4 dias custa 70€. Estão à venda em ticketline.pt e nos pontos de venda habituais.

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2: Da escola ao escritório, setembro é um mês de regressos, alguns mais difíceis que outros. Para voltar à rotina com um pequeno incentivo, a Uber Eats disponibilizou mais de 20 novos restaurantes na plataforma. Entre as novidades estão espaços como Honest Greens, Vitaminas e o Café de São Bento. Também a Arte Bianca, cujas pizzas foram distinguidas pelo ranking 50 Top Pizza Europa, chegaram à aplicação. Também é no regresso à rotina que a Uber Eats aposta nos Healthy Days. A campanha decorre até 28 de setembro e reúne opções para quem procura refeições mais equilibradas, com promoções de 2x1 em restaurantes e artigos selecionados. 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
3: Quer dar uma vida nova ao quarto sem apostar na cor errada nas paredes? Já se fartou daquele móvel básico da sala, mas nem sabe como lhe dar um toque de originalidade sem estragar tudo? As dúvidas perante estes desafios do it yourself, ou faça você mesmo em português, são mais comuns do que possamos imaginar, quer se tratem de projetos pequenos ou remodelações maiores. E agora, Madalena Abcassis e Leroy Merlin revelam como pode ser um mestre do do it yourself. A influenciadora juntou-se aos workshops Mãos à Obra da Leroy Merlin com a renovação de um móvel da marca. O desafio lançado aos participantes provou como é possível transformar uma peça neutra e acessível num verdadeiro elemento de destaque. A iniciativa do Leroy Merlin continua com uma vasta programação em lojas de todo o país. Ao longo dos próximos meses, vai haver cursos práticos com foco na preparação da casa para o frio. Estes workshops são gratuitos para os clientes que têm o cartão casa da Leroy Merlin ou têm um preço de 20€ para não aderentes. As inscrições para as próximas sessões continuam abertas no site da Leroy Merlin.

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3: Quando se fala em entrar no mercado de trabalho, o primeiro passo nem sempre é o mais simples. 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
3: Rodrigo Leão vai voltar a tocar Alma Mater do princípio ao fim, 26 anos depois de ter editado um dos discos mais importantes da carreira. E não estará sozinho. Adriana Calcanhoto e Lula Pena vão juntar-se ao músico português nos concertos marcados para novembro e dezembro no Porto e em Lisboa. As duas artistas têm uma ligação ao álbum lançado no ano 2000. Adriana Calcanhoto participou em A Casa, enquanto Lula Pena deu voz a Passion. Os espetáculos fazem parte da 17ª edição do Misty Fest e estão marcados para 23 e 24 de novembro na Casa da Música no Porto e a 18 de dezembro no Coliseu dos Recreios, com duas sessões, às 18 e às 21 horas. Os bilhetes para os espetáculos já estão à venda online em bol.pt e custam entre os 30 e os 70 euros.